0: señora. Primera vez que me gozo tanto un empate porque clasificamos de primero, señorita. Gracias, Diosito. Gracias, mi Dios. Gracias. Muito obrigado.
1: Ah, não é em português.
0: Não, muchas gracias. Muchas